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Episódio de hoje. Nova Pátria. Novo nome. Decapitados. Devorados por leões. Apedrejados. Cerrados ao meio. Queimados vivos. Assim morriam os cristãos na igreja primitiva. Nunca fomos bem-vindos aqui neste mundo. Somos estrangeiros e peregrinos nesta terra. Eles já sabiam que a sua verdadeira pátria estava em outro lugar. Agora desejam uma pátria superior, isto é, a celestial. Por isso também Deus não se envergonha deles, de se chamar seu Deus, porque já lhes preparou uma cidade. O que esperar desse mundo cruel, decadente e egoísta, dominado pela corrupção e mentira? O ser humano anseia encontrar um lugar onde possa viver em paz, ou pelo menos de uma forma digna com sua família nesta terra. E só de ouvir que esse lugar pode existir, é capaz de fazer tudo. Desde 2014, mais de 50 mil pessoas morreram em todo o mundo tentando imigrar para outro país. Muitas afogadas, outras de calor, fome, sede. Entregam suas próprias vidas e as de seus filhos numa busca incerta, por uma esperança de dias melhores. Mas quem sobrevive logo percebe que não há lugar no mundo que possa dar aquilo que procura. Saem de um governo imperfeito e entram em outro governo imperfeito. Ao longo dos milênios, absolutamente nenhum regime político e nenhuma forma de governo que o mundo testou deu certo. Todos falharam. Não se iluda. Este mundo não vai melhorar. Por isso, Deus estabelecerá um novo reino. Um lugar de justiça e ordem, sem nenhum tipo de corrupção. No reino dos céus, Deus mostrará o que é um governo de verdade. Um reino de paz, organizado e perfeito. Nesse governo, não haverá mais nenhuma lágrima, nenhuma dor pelas injustiças. Quem não gostaria de morar num lugar assim? O problema é que todos querem entrar, mas não querem pagar o preço. Querem o céu, mas não querem deixar a mágoa. Querem entrar no céu, mas de mãos dadas com o amante. Se para entrar em qualquer país deste mundo, temos que nos encaixar às suas regras e leis, por que seria diferente neste lugar tão santo? Essa pátria não é para curiosos e aventureiros. Está preparada para aqueles que abriram mão deste mundo e de suas vontades, que mantêm os seus olhos firmes no céu. O trajeto até lá exige sacrifício, foco e perseverança. Muitos que pareciam chegar lá ficaram pelo caminho. Mas para você, que aspira por essa pátria, que almeja um dia habitar com seu Senhor por toda a eternidade, há uma promessa. Ao que vencer, darei a comer do maná escondido, e dar-lhe-ei uma pedra branca, e na pedra um novo nome escrito, o qual ninguém conhece, senão aquele que o recebe. Neste grande dia, nesta nova pátria, receberemos uma nova identidade, a nossa cidadania permanente no reino dos céus. Na antiguidade, a pedrinha branca era usada como ingresso em banquetes e eventos importantes. Neste grande dia,
e ingressaremos ao maior dos banquetes, preparado pelo próprio Senhor Jesus. Hoje participamos do pão e do cálice na Santa Ceia, mas em breve, muito em breve, cearemos com Ele na Cidade Eterna. Logo nós, que fomos tirados do vale de ossos secos, sentaremos ao lado de Abraão, Isaque, Jacó e tantos outros heróis da fé que alcançaram o maior prêmio, a salvação da alma. A mesa já está preparada. Não se esqueça, é preciso ser um peregrino nesta terra para ser um habitante do céu.

O mundo não sabe, mas está em contagem regressiva. Desde o século XX, o relógio das profecias se acelera. Conhecido como a época dos grandes massacres, pelo número de mortes em conflitos, o século XX registrou mudanças expressivas em todas as áreas, além de acontecimentos de impacto profético, como a criação do Estado de Israel e a multiplicação do conhecimento como nunca antes. Porém, tem sido o século XXI o palco de um evento inédito. Nunca houve tantos sinais acontecendo ao mesmo tempo. É difícil até elencar todos em um único vídeo. Um período de intensa revolução em absolutamente todas as áreas por profundas mudanças. No entanto, foi o ano de 2020 que inegavelmente dividiu a história em antes e depois. E neste novo mundo, onde as profecias se cumprem em ritmo vertiginoso, guerras e rumores de guerras fazem parte do novo normal. As tensões e conflitos, antes de curta duração, agora não parecem vislumbrar um fim. Guerra no leste europeu, guerra no Oriente Médio e tensões envolvem países de todos os continentes. Uma nova guerra mundial é questão de tempo, assim como uma nova pandemia. A década começou com o Covid, surto de peste suína africana, invasão de gafanhotos na África Oriental e na América do Sul, ameaças de novas pandemias causadas por vírus e outras pragas rondam os noticiários quase todas as semanas. Como se não bastasse, grandes terremotos têm sido registrados em vários lugares. O número de tremores de grande magnitude em áreas populosas tem aumentado em um período de tempo muito curto. A natureza geme e se revolta. Desde 2020, o mundo inteiro enfrenta ondas de calor sem precedentes. Ao mesmo tempo, recordes de chuva. Nunca se viu nada igual. Em 2021, inundações catastróficas na Europa causadas pelas chuvas mais fortes em um século. Em 2024, a Europa mais uma vez debaixo d'água. Os recordes anteriores já foram batidos com largas margens. Em 2021, ondas de calor sem precedentes causaram centenas de mortes pelo mundo. 2023 foi considerado o ano mais quente desde que se tem registro. Recorde no verão já batido por 2024. E como consequência da guerra e das mudanças climáticas, o quadro da fome no mundo está cada vez pior. And most vulnerable. Apesar dos esforços da humanidade, não irá melhorar. A fome, as pestes e os conflitos são um alerta que poucos têm aceitado ouvir. O mundo, uma panela de pressão prestes a explodir. Mas algo ainda o detém, que em breve será tirado. O que mais precisa acontecer para você entender que estamos caminhando para o fim? Hoje você tem a chance de fazer o que é preciso para estar do lado certo quando o dia finalmente chegar. E ouvireis de guerras e de rumores de guerras. Se levantará nação contra nação, reino contra reino, e haverá fomes e pestes, e terremotos em vários lugares. Mas todas estas coisas são um princípio de dores.

0: Observe a plantação de trigo. Certamente uma das mais belas paisagens que podemos contemplar. Mas não se engane. No meio desses ramos há também o joio. Tente identificá-lo. A olho nu é praticamente impossível, pois sua aparência durante todo o crescimento é semelhante à do trigo. Por isso, o Senhor Jesus, nessa parábola, ensinou a seus discípulos que apenas o tempo mostraria a real identidade de cada um. Deixai-os crescer juntos até a colheita, e no tempo da colheita, direi aos ceifeiros: ajuntai primeiro o joio, atai-o em feixes para ser queimado, mas o trigo recolhei-o no meu celeiro. E é aí que surgem as diferenças. Quando maduro e cheio de fruto, o trigo se inclina e se curva. O joio, por sua vez, não produz fruto e não se inclina. Ao contrário, se eleva entre os ramos de trigo e se sobressai. E é nesse momento que há separação. O joio é arrancado e o trigo guardado no celeiro. Ao olhar para a multidão dentro de uma igreja, todos parecem iguais. Ao orar, ao cantar e até ao falar das coisas de Deus. Porém, somente os nascidos do Espírito possuem os frutos de justiça e se inclinam como trigo diante da vontade de Deus. Já o cristão joio é orgulhoso, não aceita a disciplina. Gosta de aparentar uma suposta santidade, porém o seu interior é completamente tóxico. E sempre será assim. Onde há o trigo, haverá o joio para confundir, envenenar e, se possível, até arrancar o trigo para ser lançado no fogo. Somente o tempo revela o que está dentro de cada um. É na hora das lutas, dos desertos, quando somos sacudidos e até mesmo esmagados, que mostramos o que há em nós. Se formos trigo, os frutos aparecerão e permanecerão. Se for joio, logo não se curvará e mostrará sua verdadeira face.
1: Sempre me perguntei por que às vezes parece que as pessoas de má fé têm os mesmos ou melhores resultados do que as pessoas que praticam bem. E hoje, eu entendi.
2: De acordo com a parábola, o bom e o ruim podem até parecerem iguais por um tempo. Mas o próprio tempo se encarrega de mostrar quem é quem.

Quem é Deus e quem é você? Nós, seres humanos, somos muito falhos. E muitas vezes não nos damos conta. Às vezes olhamos as coisas que mais fizeram estragos na nossa vida. Mas há diversas coisas que mostram a nossa fragilidade, a nossa humanidade pecadora. E eu não estou falando nem daquela pessoa que vive em pecado conscientemente, sabe? Rouba, mata, adultera, mente, engana. Não, eu estou falando de nós, até mesmo nós mesmos, que cremos no Senhor Jesus, nós falhamos. A nossa vontade, o nosso querer, quer muita coisa contrária à vontade de Deus. E Deus, ele respeita. E aí é que está a nossa dificuldade. Por ele respeitar o nosso livre-arbítrio, a nossa escolha, então, existe aí uma decisão que tem que ser tomada todos os dias para conquistar a vida eterna. Jesus disse: na verdade, eu vos digo que aquele que crê em mim tem a vida eterna. Quem tem a vida eterna é quem crê. Mas quem é que crê? Quem crê é aquele que aceita o sacrifício, a responsabilidade que a fé demanda. É esse que crê. É esse que está disposto a renunciar à sua própria vontade para fazer a vontade de quem é maior, que é Deus. Jesus disse: eu sou o pão da vida. Primeiro ele falou: quem crê em mim tem a vida eterna. Agora ele fala: eu sou o pão da vida. Você sabe que o pão é o alimento diário de uma pessoa. Normalmente, todo ser humano, ele precisa comer todos os dias, claro. Então, mas Jesus é o alimento da vida. Não é o alimento, o pão que nós comemos aqui nessa terra, não. É o pão da vida. É o alimento da vida. E aí ele diz assim: vossos pais comeram um maná no deserto e morreram. Lembra que Deus deu o maná porque as pessoas se queixaram que estava faltando as coisas, e Deus enviou desde o céu o maná e o povo comeu. Só que o povo, aquele povo, aquelas pessoas morreram. Lembra que só ficaram dois para entrar na Terra Prometida? Pois então. As pessoas alcançaram a resposta de Deus, o milagre, a maravilha, mas não que eles comessem do pão, do alimento que vem de Deus para a alma. Aquele alimento era para o físico. Tanto é que eles morreram. Eles morreram no deserto porque eles foram rebeldes. E, às vezes, a pessoa não se dá conta que ela precisa comer do pão da vida, que é Jesus. Ela pensa que é que Deus tem que fazer, atender todas as suas necessidades físicas, familiares, econômicas, sentimental. Mas ela não se dá conta que em Deus atender a sua vida sentimental, econômica, saúde, familiar, essas bênçãos, essas maravilhas, não quer dizer que você está comendo do pão da vida, o alimento para a vida eterna. Jesus é o pão da vida para nos sustentar nossa alma até a gente chegar à vida eterna.
Por isso que ele fala: quem crê, aquele que crê em mim, tem a vida eterna. Eu sou o pão da vida. Quem crê em Jesus tem a vida eterna porque se alimenta do Senhor Jesus, fala com Deus, aceita a orientação de Deus, aceita assumir a fé por causa de Jesus, que haverá também perdas. Você vai perder amigos, você vai perder às vezes até familiares, porque eles não concordam com a sua fé. Mas o pão da vida é aquele que traz para a sua alma o sustento necessário. Enquanto isso, vamos a uma trilha musical e eu gostaria que você pensasse na sua vida. Será que você tem crido no Senhor Jesus? Você responder rápido, você vai dizer que sim. Mas se você conferir, crer é ter a vida eterna, não é se queixar. Se eu tenho a vida eterna, eu não vivo me queixando, não vivo murmurando, eu não vivo impaciente, eu não vivo nervoso. Crer tem paz, é feliz, porque tem um sustento. Nada do lado de fora sustenta o que a alma precisa. A alma precisa do pão da vida, que é Jesus. Pense sobre isso, já voltamos após essa trilha musical.

Eu estava aqui pensando em quem, como que eu tenho crido em Jesus? De que forma? O que se testifica na minha vida e toda a minha vida, inclusive recentemente, tudo? O que testifica que eu creio em Jesus é porque eu busco me alimentar dele, sacrificar como ele sacrificou. Sacrificar por ele, como ele sacrificou por mim, para me resgatar. Quando eu sacrifico por ele, eu nego a minha vontade, eu nego o meu sonho, eu nego o meu jeito, e eu me sujeito ao jeito de Deus, à vontade dele, ao plano dele. É isso que faz eu ter o alimento necessário para a minha alma. E por isso eu sou uma pessoa feliz. Eu sou muito feliz, muito feliz. Não é pelas coisas do lado de fora. É pelo que acontece dentro de mim. Esse pão da vida tem me sustentado, tem me dado o alimento necessário para eu ter a minha fé avivada, não só uma fé avivada, mas eu vou amadurecendo espiritualmente, desenvolvendo a minha vida espiritual. É isso que faz, que testifica que eu sou, que eu creio. E por isso eu tenho a vida eterna. Eu estou mantendo a minha vida eterna, porque eu creio nele. Jesus disse, na verdade, vos digo que aquele que crê em mim tem a vida eterna. Eu sou o pão da vida. Vossos pais comeram maná no deserto e morreram. Este é o pão que desce do céu, para que o que dele comer não morra. Quer dizer, as pessoas que rejeitam comer desse pão da vida, assumir a fé, pagar o preço por esta fé, ela morre, porque ela atende todas as suas necessidades físicas que os seus olhos veem, sentimental, emotiva, que seja, emocional, econômica, familiar, sucesso, ela atende, mas o fim dela é a morte eterna. E Jesus disse assim, eu sou o pão vivo que desceu do céu. Se alguém comer deste pão, viverá para sempre. E o pão que eu der é a minha carne, que eu darei pela vida do mundo. Quem comer deste pão da vida, viverá para sempre. Terá vida eterna. Por quê? Quem come é quem assume a fé, quem aceita os sacrifícios que tem que fazer. E eu pergunto, você tem aceitado o sacrifício que a fé demanda? Se você tem aceitado, então você tem se alimentado do pão da vida e vai viver para sempre. E você tem que manter essa vida eterna sendo constante, porque como você decide todos os dias, você pode decidir se entregar aos seus sonhos, à sua vontade, em vez de entregar a Deus e tomar desse pão da vida. Por isso que a palavra de Deus diz assim, aquele que perseverar até o fim será salvo. É necessário perseverança. E se existe perseverança, então há disciplina, a correção, a vigilância, está se observando o tempo todo. É isso que eu faço. E graças a Deus por isso. Porque é isso que me faz me sentir segura da minha própria salvação. Não é um pensamento positivo. É porque eu cumpro, obedeço à vontade de Deus e traz paz. A paz é a resposta de Deus que você está fazendo o que é certo.

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Prezados ouvintes da Rádio Fé Angola, muito bom dia e seja bem-vindo para mais uma emissão do programa Coisas de Mulher.

26 de agosto de 2026. Viemos com muita boa energia para transmitir para ti bom programa. Programa este que foi hoje recheado com um tema muitíssimo importante e músicas muito bem selecionadas para o seu deleite emocional. 10 horas e 13 minutos é o nosso horário na Rádio Fé Angola e em Angola. Seja muito bem-vinda.

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Não vale, é proibido desconectar-se a Rádio Fé Angola. Hoje é quarta-feira e está no ar o programa Coisas de Mulher. Programa este que vai ao ar todas as quartas e sextas-feiras, das 10 às 11 horas. E hoje, quarta-feira, tem muita coisa boa selecionada para si na Rádio Fé Angola, às 17 horas em ponto, às 18 horas. Até aproximadamente 18 horas e 30 vai ao ar o programa Noite Alegre com o meu colega Abel António. Estamos aqui para fazer acontecer, estamos aqui para animar a sua manhã. Este é o programa Coisas de Mulher, que está na supervisão geral de Mateus Felipe Incusso, na área técnica Armindo Pedro Manha, na coordenação Jesus Dias, o Xará do Altíssimo. Na locução, esta aqui é a vossa amiga Ana Paca Incusso.

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Boa música passa aqui na Rádio Fé Angola, passa aqui no programa Coisas de Mulher. Mas hoje mesmo o dia está quente, o dia está muito mexido, faz sol, faz sol. O frio já não se faz sentir e estamos nesta alegria, pois vamos à praia, para aqueles que gostam e sabem nadar. Já estamos na fase de

E é com esta cassete de Baloja no Aire, em companhia da nossa diva Ari, que damos então mais uma vez boas-vindas às nossas ouvintes. Sejam todas bem-vindas, sejam todos bem-vindos aos homens, às mulheres que estão sintonizados e ligados a nós. Sejam muito bem-vindos para mais uma emissão do programa Coisas de Mulher. 10 horas e 23 minutos, nós hoje trouxemos um tema que divide opiniões, mas bastante sensível. Um tema que é vivido por quase a maioria das crianças, em especial em nosso país, Angola, que é a ausência do pai por culpa da mãe. Ou seja, o casamento terminou e algumas mães preferem que também o relacionamento de pai e filho termine. Ainda mais se o pai já tiver uma outra relação ou o relacionamento não tiver terminado da melhor forma possível. Então este é o tema que nós trouxemos aqui. Hoje, 26 de agosto de 2026, a ausência do pai por culpa da mãe. Será que é mesmo só a culpa da mãe que o pai ausenta-se após uma dada separação amorosa? Um desfecho do casamento, será que é mesmo só por culpa da mãe?

0: Quantos são os jovens que hoje já são pais também, já são maridos, já são esposas e que viveram essa realidade tocada na voz deste grande músico Baloja Anuário e Ari, em que os pais sumiram, decidiram seguir a sua vida e deixaram seus filhos para trás, em que algumas mães colocam barreiras invisíveis que os filhos nunca notam, nunca sabem, mas simplesmente as mães colocam algumas das vezes os filhos contra os seus pais, colocando então aquele afastamento. Quantos somos que já passamos por isso? Deixe-nos o seu contributo no nosso WhatsApp, que é o 956-08-3866. 956-08-3866. E participe. A ausência do pai por culpa da mãe. Será que uma mãe pode ser responsável pela ausência do pai? Será que uma mãe pode ser responsável pela ausência do pai? É justo usar os filhos para punir o ex-companheiro? Será que é justo? Diga para nós deixando a sua mensagem para o nosso WhatsApp, que é o 956-08-3866. 08-3866. Por agora vamos para o nosso momento publicitário.
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Quem é Deus e quem é você? Nós, seres humanos, somos muito falhos. E muitas vezes não nos damos conta. Às vezes olhamos as coisas que mais

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1: Dez horas e 30 minutos marca o nosso horário neste exato momento. E estamos em sintonia com o programa Coisas de Mulher, que vai ao ar todas as quartas e sextas-feiras, das 10 às 11 horas, pelo horário de Angola. Na voz da vossa amiga Ana Paca Uncusso. E hoje trouxemos um tema bastante sensível. Tema este que causa e divide muitas opiniões, principalmente de pessoas separadas. Pessoas que já não vivem juntos por N motivos que só elas mesmas conhecem. Que é a ausência do pai por culpa da mãe. Estamos a falar da ausência após a separação do relacionamento. Quantas são os jovens ou as jovens que hoje também são mães, também são pais, mas que viveram esta triste realidade? De ver seus pais separados e no meio desta briga entre o pai e a mãe. Inocente da vida, inocente do que realmente se passou entre quatro paredes com a mãe e o pai, mas infelizmente muitas das vezes

sendo torturado psicologicamente por conta desta separação. Então, algumas mães dificultam o contacto, sim, mas também há pais que usam esta situação para justificar a própria ausência. Porque muitos pais, mesmo estando junto com a mãe, mesmo estando sobre o mesmo teto, estão ausentes, não estão presentes, não sabem nada dos filhos, não sabem nada da escola do filho, do gosto do filho, da filha. Então, de certa forma, já está ausente. Mas a separação só vem dar mais peso a esta ausência. Mas aqui estamos mesmo a falar da ausência do pai por culpa da mãe. Um tema que gerou muita polêmica em Angola. E nós, o programa Coisas de Mulher, falamos de temas atuais e vividos no nosso dia a dia. Por isso não poderíamos deixar a par este tema tão importante para todos nós passar sem darmos um feedback no nosso maravilhoso programa.

0: Independentemente destas situações, as separações de muitos pais, muitos jovens que na época criança desta separação conseguiram ultrapassar, mas existem aquelas crianças que hoje são adultas que não conseguiram ultrapassar as consequências desta separação e acarretam os problemas, os traumas, as consequências para os seus relacionamentos atuais. E nós não poderíamos deixar de ouvir aquelas pessoas que têm experiência no assunto, que são formadas no assunto, que são psicólogos, que são sociólogos, que sabem de tudo um pouco sobre este tema que nós trouxemos aqui. E neste exato momento vamos ouvir uma parte de uma dessas pessoas que entende sobre esta matéria e que também andou, procurou, investigou e chegou à conclusão do que realmente pode acontecer ou acontece com alguém que sofre ou passa por esta ausência do pai por culpa da mãe. Vamos ouvir.
1: Aqui na banda, muitas mulheres após a separação falam mal do pai aos filhos. Sabemos que a separação de um casal é sempre um momento delicado, marcado por dores, frustrações e muitas vezes mágoas profundas. No entanto, quando há filhos envolvidos, é essencial que os adultos consigam separar o papel de ex-companheiro do papel do pai ou mãe. Infelizmente, em alguns casos, certas mulheres, não sei se é por raiva, ressentimento ou desejo de vingança, acabam por falar mal do pai às

0: quando nós encontramos crianças de pais separados, hoje em dia, primeiro, antes de ir ao pai, encontramos uma mãe que está magoada, que ela apresenta ao pai, ela apresenta a esse filho, o pai como marginal, como...
1: Hoje não está a ser nada fácil, mas ouvimos a nossa amiga psicóloga, ela que falou para nós de uma forma descontraída sobre este tema e nós não devemos levar também as coisas muito, muito a ferro e fogo. Devemos, por vezes, também falar de assuntos sérios de forma um pouquinho descontraída para que as coisas fluam de forma normal. Então é isso. Mulheres, vamos deixar as crianças terem contato com seus pais. Independentemente de como o vosso relacionamento terminou ou como foi o desfecho do vosso divórcio, separem as águas. Saibam que o vosso relacionamento terminou como marido, como esposo, mas resta o relacionamento entre pai e filho, entre mãe e filhos, porque também temos pais que ganham a guarda dos filhos e também impedem os filhos de manterem contato com as mães. Aqui não são apenas as mães a fazerem isso, mas a maior parte tem acontecido mais no lado das mães. As mães são as que mais têm a facilidade de convencer os filhos de certas inverdades, que elas bem sabem que são inverdades, muitas das vezes, mas é momento de deixar isso para trás. É momento de deixar tudo isso para trás e seguirmos a vida de forma mais alegre e mais saudável, deixando que os pais aproximem-se dos seus filhos, aproximem-se das suas filhas. O que passou, passou. Porque tanto o pai quanto a mãe precisam assumir as suas responsabilidades.

responsabilidades e proteger o bem-estar dos filhos. É responsabilidade dos dois. Aqui não vai a responsabilidade recair apenas para a mãe nem para o pai, mas para que ambos assumam as suas responsabilidades, necessário é que saibam separar as águas, saibam separar os vossos problemas, as vossas frustrações, os vossos motivos de separações e darem espaço para o bem-estar, principalmente emocional e psicológico, dos vossos filhos.

com esta bela canção, J-Ho, que nós damos um forte abraço aos nossos ouvintes maioritários, que são os nossos ouvintes da Índia. Esta cassete já mexeu com muitos jovens, muitos adolescentes, em 2009, quando foi lançada ou quando foi trazida aqui em Angola. Então vamos dançar um pouquinho com esta música que tem origem indiana, né? São os indianos, são cantores indianos que lançaram essa pedrada boa. 10 horas e 44 minutos é o nosso horário neste exato momento.

0: Desta forma, mandamos um forte abraço a todos os nossos ouvintes sintonizados a nós nesta hora. 10 horas e 47 minutos marca o nosso horário. Mulheres, homens, vamos aqui deixar bem claro. O relacionamento pode terminar, mas o amor pelos filhos não termina com a separação. Tudo pode terminar, menos o amor do seu filho, da sua filha, pode terminar por conta da separação. Não pode, porque estará a criar homens que futuramente vão causar traumas em outras pessoas porque não foram curadas psicologicamente. Vamos ouvir a última mensagem sobre este tema que nós trouxemos aqui, que é a ausência do pai por culpa da mãe. Vamos ouvir.
1: Vocês terminaram, se separaram e metem os vossos pais. Se vocês terminaram, se separaram e metem os vossos filhos no meio dessa confusão toda, vocês estão a criar uma criança e um adolescente extremamente traumatizado.
2: Tô massa, né? Tô na minha vida, ando com muita raiva ali, tipo, cadê esse do teu pai? Você me faz lembrar o teu. Vai dormir, deixa a comida aí.
1: Eu recebo muitos comentários de que eu faço vídeos sobre assuntos que eu não vivo. Então eu trouxe um assunto pertinente com uma pessoa que já viveu essa realidade, para vocês perceberem que nem sempre uma pessoa não vivendo algo não lhe isenta dela procurar conhecimento sobre aquilo. O que, que você acha sobre pais e mães que são separados e colocam os filhos no meio dessa encrenca?
3: Olha, eu já vivi isso e eu acho que isso não é legal, porque a criança, ela cresce com aquele trauma que o pai fala uma coisa contra a mãe e a mãe fala alguma coisa contra o pai e isso é péssimo. Eu tive a minha filha muito nova e o pai era ausente e eu sempre tinha essa perspectiva. Eu não vou falar mal do pai porque um dia o pai vai procurá-la ou ela vai procurar o pai.
1: E ela vai descobrir quem realmente ele é.
3: Seu pai não presta, seu pai é vagabundo, seu pai é alcoólatra, seu pai é
1: a sua mãe. Isso, na verdade, é uma forma de manipulação, né?
3: Exatamente.
1: Ele quer que as crianças comprem o lado dele da história.
3: Isso fala também da imaturidade do adulto. A criança, ela vai crescer, ela vai ter o entendimento dela de quem é a mãe e de quem é o pai. E às vezes isso fica distorcido quando a mãe manipula ou o pai manipula. Se quando ela cresce e vê realmente quem é o pai ou quem é a mãe, vê que a criança entra em conflito.
1: Sem tirar o facto, desculpa te cortar, que é extremamente desgastante. A Simone foi uma pessoa que como mãe viveu isso. E eu como filha vivi isso. E todo mundo que tá vendo esse vídeo, se já passou por isso, sabe o quanto é frustrante.
3: Eu acho que falta a maturidade dos pais em entender que a criança já tem conflito demais. Porque ela já não tinha o pai. E isso já é um peso.
1: Os pais separados, né?
3: Exatamente, isso já é um peso.
1: Não tem como, são duas presenças que não tem como retirar.
3: Não tem, é um peso.
1: E depois isso acaba por desenvolver um complexo muito grande de eu fui renegado. Pensa comigo, quando você coloca uma criança na visão do pai ser uma má pessoa, ela nunca vai entender que o pai é uma má pessoa. Mas sim de que ela não foi digna de receber o afeto daquele pai.
3: Sim.
1: Porque ela é nova. E nós, como filhos, fomos feitos para sermos protegidos pelos nossos pais.
3: Exato.
1: Não sei se no Brasil é assim, mas em Angola acontece muito. Como nós lá temos famílias muito mais desestruturadas, é muito recorrente e é normalizado isso. Por isso que nós hoje temos jovens e adultos que tem tantos desgastes emocionais, tantos burnouts, muitos traumas, e nós não sabemos a origem. Nossa geração tem mais conhecimento, nós podemos sim fazer diferente. Ou não podemos colocar uma criança como o divisor de águas para solucionar dores internas que nós temos. Se vocês fazem mais escolhas, vocês têm que lidar com as consequências. Não tem nada a ver, a criança não tem nada a ver com isso. Tentem proteger o máximo as vossas crianças de coisas de adultos.
3: Nós, como pais, também falhamos muitas vezes. Mas a gente tem que ter a consciência de que aquilo que a gente faz acarreta muito na vida deles.
1: Exato.
3: E isso, muitas vezes, ao longo prazo. E, às vezes, o filho carrega traumas por uma vida toda. Eu falo por mim, porque eu carrego alguns traumas na minha vida que veio da minha infância. E isso a gente tem que aprender a lidar no decorrer da vida. Não tem como, fazendo terapia, enfim.
1: Pais, se...
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0: Pois é, por isso, pais, vamos amar, cuidar, deixar as mágoas que aquela ex-esposa, que aquele ex-esposo deixou em ti, que levou-lhe a separar-se dela, e vamos amar e cuidar dos nossos filhos. E desta forma estamos a tirar o pé da limonada. 10 horas e 53 minutos. Vamos ficar com esta música de Balô Januário, O Último Abraço. Pais, um momento para abraçar, para amar o seu filho, a sua filha, para cuidar e dizer o quanto ela é ou ele é especial para ti. É agora. Não espere essa pessoa sumir. O sumir que eu falo aqui não é o sumir apenas de perder a vida, mas aqueles filhos que, por conta da frieza do pai ou da mãe, eles afastam-se completamente, desligam-se completamente dos seus pais e seguem as suas vidas e não querem saber nada sobre os seus pais. E lá mais pra frente o pai, por vezes com remorso, quer voltar e quer falar com o filho, mas já é tarde e má hora. Fico bem, fico na sintonia da Rádio Fim Angola. Esteve na supervisão geral deste maravilhoso programa Mateus Felipe Nicus. Na área técnica, Armindo Pedro Manha. Na coordenação do programa, Jesus Dias. Na locução e apresentação, Ana Paca, um curso. Um forte abraço. Até sexta-feira.
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0: Prezados ouvintes da Rádio Fé Angola, são 11 horas em Angola. Permaneçam na sintonia da Rádio Fé Angola. Aquele abraço.
1: Descanse em paz. Quem nunca ouviu e até falou esta frase? Uma das declarações mais populares no momento da despedida. Estampas lápides por todo o mundo. Ironicamente, usada até mesmo por aqueles que negam a vida após a morte. Talvez por ser uma afirmação reconfortante. Afinal, a ideia da morte para muitos é assustadora. Mas será que todos que partiram realmente estão desfrutando o efeito desta frase? Infelizmente, a resposta é não. O desejo de descanso pertence à condição humana, seja no final de um dia, de uma semana, de uma vida. Todos precisam encontrar este momento. O problema é que até conseguem para o corpo, mas a alma continua cansada. Nem mesmo a cama mais macia, nem mesmo os lugares mais paradisíacos conseguem recompor o seu ânimo, porque o que tanto buscam aqui não pertence a este mundo. Desde que o homem abraçou o pecado, não há mais um segundo sequer de completa paz e descanso nesta terra. Como relaxar em meio a uma guerra que acontece há milênios? No campo espiritual, nenhum dos dois lados descansa. E isso está registrado. Jesus lhes respondeu: Meu Pai trabalha até agora, e eu trabalho também. O diabo, vosso adversário, anda ao derredor, bramando como um leão, procurando alguém para devorar. Aquele que quer roubar a sua alma, quer que você pense em tudo, menos nela. O reino das trevas trabalha incansavelmente para isso, distrair o homem e fazê-lo acreditar no conto de que todos

irão, por fim, repousar. Diferente da frase decorada, uma multidão, neste momento, não sabe mais o que é ter descanso. Seus destinos já foram por elas mesmas determinados. Por isso, Deus trabalha até hoje. Não há no céu um Deus ocioso. Muito pelo contrário, existe um Deus que se move o tempo todo, que sofre por ver tantos a cada segundo indo para um destino que não foi preparado para eles, que se fez homem para resgatar a alma deste homem que se perdeu. Por isso, enquanto estivermos aqui, não podemos relaxar. Como podemos descansar nesta vida, enquanto houver pessoas ao nosso redor que não descansarão na próxima vida? Descanso eterno mesmo é exclusivo de um único lugar: o reino dos céus. Portanto, resta ainda um repouso para o povo de Deus. Diante disso, esforcemo-nos por entrar nesse descanso. Sim, existe esse lugar, o lugar que a alma tanto procura, a nossa terra prometida, a nossa nova Canaã. Para aqueles que não morreram no deserto, que não murmuraram ou nem se deixaram levar pelos murmuradores, que transpuseram muralhas, não olharam para os gigantes, os que mantiveram seus olhos firmes apenas na promessa da palavra de Deus. Muito em breve, este mundo será julgado e tudo vai passar. E quando tudo já estiver definido, Deus então irá repousar. E estes participarão desse repouso eterno. O descanso de todas as lutas, de todas as aflições e perseguições nesta terra. No lugar onde, enfim, poderemos ouvir: descanse em paz. Levantai-vos e andai, porque este não é lugar de descanso.

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0: Se as lápides falassem a verdade, não teriam apenas nomes e datas. Teriam alertas, confissões, gritos silenciosos.
1: Achava que teria mais tempo, mas não tive.
2: Colecionei bens, mas parti de mãos vazias.
3: Vivi para o corpo e esqueci da minha alma.
4: Adiei o perdão e a morte não esperou.
5: Amanhã eu me conserto com Deus.

0: Não morri. Fui promovido.
1: Deixei a terra. Encontrei a verdadeira morada.
2: Não chore por mim. Meu Senhor me recebeu.
3: A morte não marca a idade. Não respeita sonhos. Ela apenas cumpre seu papel. Lembrar-nos de que somos pó e que só a alma atravessa para o outro lado. Um dia será a sua lápide a falar. E o que ela dirá?

No episódio anterior, lembrar do que tem recebido e ouvido, guardar e se arrepender. Três atitudes fundamentais que impedem a perda da salvação. Episódio de hoje. Guarde as suas roupas. Eis que venho como ladrão. Bem-aventurado aquele que vigia e guarda as suas roupas, para que não ande nu e não se vejam as suas vergonhas. Por que vigiar e guardar as roupas? Um ladrão dificilmente roubaria roupas. O Senhor Jesus não deveria ter pedido para guardar algo de mais valor? A vergonha da nudez foi o primeiro sinal percebido pelo homem de que ele estava separado de Deus. O pecado trouxe a sensação de algo a esconder e levou o homem a buscar ocultar sua real condição para tentar se proteger. Rapidamente, Adão e Eva tentaram se cobrir com folhas de figueira. E até hoje, este tem sido o comportamento normal do ser humano. Diante do pecado, tenta se cobrir com as folhas de figueira da mentira, do auto-engano, da vida de aparências. Mas o que o homem julga tão bem escondido está completamente exposto diante do olhar onisciente do Altíssimo. E se este botão expusesse aqui os seus erros, para todos verem, você teria coragem de apertar? Um dia, é exatamente isso que acontecerá. Erros que você não conta nem para os mais íntimos, Deus irá revelar diante de todos. E no instante que a prestação de contas chegar, como ladrão na noite, você não vai querer ser visto nu. Mas não basta cobrir a nudez. Há uma roupa especial que devemos priorizar. Jesus conta a história de um rei que, no casamento do seu filho, encontrou um homem sem as vestes nupciais. O rei o expôs e mandou que fosse lançado nas trevas. A veste nupcial era uma credencial dada pelo rei para a entrada no casamento do seu filho. O Apocalipse fala dessas vestes exclusivas. A quem está nu, o Senhor Jesus aconselha que dele compre roupas brancas para que vista. E na festa de casamento entre ele e a igreja, a noiva aparecerá vestida desta forma especial. E foi-lhe dado que se vestisse de linho fino, puro e resplandecente, porque o linho fino são as justiças dos santos. Esta é a roupa imprescindível para entrar na vida eterna e evitar a vergonha e desprezo eternos. A fé que salva nossa alma. O mais importante item que devemos guardar. Tirar as folhas de figueira e assumir a vergonha temporária do arrependimento neste mundo é a única maneira de evitar a vergonha eterna e se limpar enquanto é tempo, para estar pronto, vigilante e perfeitamente vestido desde agora até o exato instante em que ele vier te buscar.

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Renovados votos de muito boa tarde, mundo! Boa tarde, mundo! Já chegamos! Este é o vosso e o nosso programa Noite Alegre com o Belo António na locução e Mateus Felipe em curso na supervisão do programa The Oz. Seja muito bem-vindo, seja muito bem-vindo. Estivemos a ouvir a música de Pentatonix com o título Hallelujah. É para abrir o programa com o Espírito Santo, com a presença do Pai, não é? Agora vamos ouvir Afrobug com o título Merci Beaucoup.

Renovados votos de muito boa tarde, mundo! Muito boa tarde! Waziwene para Moçambique! Nossos irmãos que nos acompanham da África do Sul! Sawubona! Namaskar para todos os nossos irmãos indianos! Buenas tardes, mundo! Good afternoon! Já chegamos! Já chegamos, é para fazer acontecer, não é? O programa de hoje vai acontecer! Quem está aí? Quem está aí do outro lado? Quem está a nos acompanhar neste exato momento? Envia sua mensagem dizendo: estou ligado ao programa Noite Alegre. Já sabe o nosso terminal, não é? 956-08-38-66. Envia sua mensagem, nós estamos aqui para poder lhe ouvir. Dezessete horas e 10 minutos e a temperatura está bonita. A temperatura de hoje atingiu até os 25 graus Celsius em Luanda. Especial em Luanda, não é? E logo mais vai baixar até os 21 graus Celsius. A temperatura está boa, mas ainda não dá para banhar na praia, meus irmãos, minhas irmãs. Para o programa de hoje temos para si a frase do dia, a frase que é intitulada do nosso irmão e amigo Matondo Kiangala. Ouça com atenção e filtre antes de agir ou reagir, pois os ouvidos não devem ultrapassar a cabeça. A cabeça, meus irmãos. Muito obrigado ao nosso companheiro Matondo Kiangala. Um forte beijo e abraço de Rato Angola, em especial do programa Noite Alegre com Abelha António, o irmão de Caim. Nós já chegamos! E você que está aí do outro lado, será que já chegou? Boa noite, mundo! Boa tarde, bom dia! Há quem está a acordar, há quem está a dormir. Então, mundo, acorde! Já chegamos!

Jogue e vê tu. 26 de agosto de 2026 comemora-se o Dia Internacional dos Cães. Até cão tem dia. Os cães também têm dias, meus irmãos. Não vamos assustar. Em países em que os cães têm, né, podemos assim dizer, direito, hoje comemora-se o Dia Internacional dos Cães.

não só o Dia dos Cães, mas também comemora-se o Dia dos Heróis na Namíbia. Para os nossos irmãos da Namíbia, hoje comemora-se o Dia Internacional dos Heróis pela luta da libertação da Namíbia. Força, força, Namíbia! Os nossos irmãos de Cabinda estão bem ligadinhos ao programa.

17 horas e 13 minutos em todo o espaço angolano. E a minha colega Ana Pacancuso já disse aqui há bocadinho. Olha aqui a temperatura, já deu um gostinho de querer ir dar um mergulho básico. Mas cuidado, o frio ainda está à porta. A porta do frio ainda não se fechou completamente, minha colega. Ainda não fechou. Aí quem está aí dar um mergulho está congelado.

17 horas e 14 minutos em todo o espaço angolano. O tema de hoje, um tema muito pertinente para quem já esteve a acompanhar nas redes sociais, já podeu ver, né? Tema de hoje, a mulher e a causa da violência doméstica. O que é que causa a violência doméstica? Será que as mulheres causam a violência doméstica? Quem sabe? E temos aqui duas perguntas para os nossos ouvintes que estão sempre aí a acompanhar o nosso programa. A primeira pergunta, quem causa a violência doméstica? A mulher ou o homem? Segunda pergunta, como evitar a violência doméstica? Fica por vossa conta. Dentro breve, vamos ouvir as respostas destas perguntas e seus contributos.

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17 horas e 19 minutos em todo espaço angolano. Sejam todos bem-vindos a todos que sintonizaram agora o programa Noite Alegre. É aqui onde a tristeza não tem lugar. Este é o vosso, o nosso programa. Feito todas as quartas e sextas-feiras, das 17 horas até bem próximo às 18 horas e 30 minutos. É o horário. É o tempo que nós estamos aqui ligadinhos, todos sintonizados ao nosso programa. Olha, atenção, mundo! O ex-marido acabou por agredir brutalmente a ex-mulher porque o novo marido foi levar fraldas para o seu bebê. Tudo isso é ciúme, meu irmão. O ciúme faz matar. Cuidado com o ciúme, meu irmão, minha irmã. Cuidado. Se não é ciúme, são as fraldas.

17 horas e 21 minutos em todo o espaço angolano. Já chegamos, já chegamos. Um boa tarde ao mundo. Good afternoon. Saubone. Buenas tardes, né? Buenas tardes. Onde estamos, período da tarde? Os nossos irmãos que, né, que estas horas estão no ginásio, né? Estão no gym, a aquecer o corpo, a aumentar a massa muscular. É mesmo assim. Continuem sempre. As nossas mamás também, neste momento, estão à procura do tomate. Estão nos Kwanza, estão no mercado, no supermercado, nas lojas, nas cantinas. À procura, né? À procura do tomate, do óleo, para poder fazer o jantar. Outras mamães já jantaram. Outras estão a pensar se vão jantar o quê. Mas, meus irmãos, vou-vos dar aqui um conselho que é muito valioso. Quando vamos à casa de alguém, nos dão o alimento 16, 17 horas. Meus irmãos, desconfiem. Comer 16, 17 horas é armadilha para o jantar. Nós africanos jantamos mora 18. Mas quando nos dão a comida 16, 17, meus irmãos, é armadilha. 18 não tem mais comida. Já não tem comida. Exato.

17 horas e 24 minutos. Olha, essa cena de colocar, há quem coloca, dizem me gosta, não é? Dizem colocar me gosta na comida para você gostar. Ah, não sei se é da pessoa ou se é da comida. Porque eu, se fosse o arroz, a pessoa tem que gostar de mim como arroz. Tá, meter me gosta no arroz, eu vou me apaixonar pelo arroz, não pela pessoa que colocou, né? Isso. É, praticamente isso é lógico, é lógico. É muito preocupante também, é muito preocupante.

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17 horas e 30 minutos já fazem em Angola. Ai meu Deus, a hora cada vez mais está a chegar. O período noturno, meu Deus, essa hora. Uma hora que dizem que as pessoas ficam malucas, não é? Hoje é quarta-feira, as pessoas vão começar a ficar já malucas. Outros vão sair do trabalho. É direito, né? Nos bodes, nas cantinas, quem sabe? Vamos descobrir, Mas cuidado, hoje é quarta-feira e ainda estamos meio no tempo de frio, né? As geladas ainda não devem sair. Hoje ainda é cedo. É cedo. Hoje é só dia 26. Ainda é cedo, meus irmãos. Quem está aí do outro lado, envia sua mensagem para o nosso WhatsApp a dizer: estou ligado ao programa Noite Alegre. Envie para o nosso WhatsApp, que é o 956-08-38-66. Envie sua mensagem: estou ligado ao programa Noite Alegre. Envie também o seu contributo para o nosso tema de hoje: a mulher e a causa da violência doméstica. Temos duas perguntas para os nossos ouvintes que estão aí do outro lado. A primeira pergunta é: quem causa a violência doméstica? A mulher ou o homem? Será que a mulher é que provoca a chapada, a bofa, né? Aí há homem que dá uma bofa na mulher, mas a mulher quem causa? A culpa é de quem? É do homem, da mulher ou da bofetada? A segunda pergunta: como evitar a violência doméstica? Como é que nós devemos fazer? Que métodos podemos utilizar para evitar a violência doméstica? O que é que nós devemos fazer? Vamos lá participar do nosso programa enviando o seu contributo para o nosso WhatsApp, que é o 956-08-38-66. Buenas tardes, mundo!

17 horas e 33 minutos, este é o vosso, o nosso programa Noite Alegre, com aquele que é o irmão de Caim, não é? Dispensa apresentações, quando se diz irmão de Caim, todo mundo já sabe que é o João, não é? É o João, irmão de Caim. Não. Havia um jovem que perguntou ao mais velho, você já viveu mais tempo que eu? Tem mais tempo de experiência também, mas velho. Quem matou Golias? Mais velho olhou no menino. Mas você está a ver com cara de quê? Só porque sou mais velho, achas que eu não sei que Judas é que matou Golias? Foi o Judas, menino. Foi o Judas. Agora o menino lhe diz: mais velho, o Judas mesmo vivia naquele tempo. O mais velho disse: se Jesus vivia naquele tempo, quem era Judas que não podia tirar pedra no Golias? Foi ele que lhe matou. Ai, meu Deus.

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17 horas e 35 minutos, mundo. Olha, eu estava no táxi, tem uma história engraçada, estava também lá no táxi, a caminho do serviço, e em pleno táxi havia um jovem que ligaram a sua mulher, não é? Sua mulher ligou e diz para ele: estou grávida. Ele olha para todo mundo que estava no táxi e ele diz: mulher, eu não quero ser pai. Não quero ser pai. Sem vergonha mesmo assim. Não quero ser pai. E a senhora que estava ao lado olhou para ele e diz: se não quer ser pai, seja mãe. Achas que isso é fácil? Achas que isso é fácil? Esse mundo, meu Deus. Mas a mãe tem razão, não é? Tem razão. Se não quer ser pai, seja mãe. É simples. Vão ver homens engravidados. Homens com barrigas. Agora não sei se essa barriga tem cerveja ou tem neném. Mas são barrigas. São barrigas de verdade, meus irmãos. Não brinquem.

17h38, quem está aí do outro lado, fale connosco, fale connosco. Envie sua mensagem, o seu contributo no nosso WhatsApp 95608-3866. Mandar um forte abraço aos nossos ouvintes que estão a nos acompanhar de Pinda, Pedro, Matondo Kangala, Americano, mais conhecido como Fernando, né? Um forte abraço a todos que estão a nos acompanhar. Para você também que está aí a nos acompanhar, envie a sua mensagem. Envie a sua mensagem para o nosso WhatsApp a dizer: estou ligado ao programa Noite Alegre.

Um forte abraço também ao nosso estimado embaixador Abílio Mussungo, que também está aí a acompanhar o programa. Está a acompanhar. Muito obrigado pelo carinho da sua audiência. Hoje, quarta-feira, 17 horas e 41 minutos em todo o espaço angolano. Boa! Estamos a acompanhar. Você que está aí também, vi sua mensagem. Estou ligado ao programa. Estaremos aqui para poder lhe ouvir. Para quem gosta de mandar beijos e abraços, também pode mandar um beijo e abraço para o amado, para a amada. Manda só a mensagem. Nós estamos aqui, envie também o seu contributo. E fale connosco como é que está a ser o teu dia. Como é que foi o teu dia, né? Já são 17 horas dentro, em breve já serão 18 horas. Como é que foi o seu dia? Será que teve um bom dia? Um péssimo dia? Fale connosco. Estaremos aqui para poder lhe ouvir. Envie a sua mensagem. Não esqueça, envie essa mensagem.

0: 17h52 em todo o espaço angolano. Mandar um forte abraço a todos que estão a nos acompanhar a partir da Índia, Brasil, Bangladesh, Nepal e a todos também que estão aqui em Luanda, não é? Ao meu querido amigo, irmão Fernando, americano, um forte abraço. Voltamos dentro em breve, vamos para um curtinho intervalo com momentos de publicidade. Fique aí do outro lado, sempre, sempre, sempre.
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17 horas e 57 minutos em todo o espaço angolano. Boa tarde, mundo! Dentro em breve vamos entrar no período noturno, não é? Vamos entrar no momento que o sol já desapareceu e a lua já nasceu, né? Que nem os homens grávidos. Aquele homem que não queria ser pai, então, seja mãe. É muito fácil. Ser mãe é fácil, não é? Meter neném nas costas, né? Dar de mamã, acordar 2 horas, 3. Cuidar do neném é fácil. As nossas mamás estão aí do outro lado, estão a nos acompanhar. Digam lá, é fácil ou é fácil? É muito fácil. Nós homens também podemos ser mães. É muito fácil. É só pegar neném e meter nas costas, prontos, né? Dá um pouco de papa, um pouco de funs. Mas é muito fácil. Nossas mamães que estão aí devem estar já a reclamar. Este locutor não está batendo bem. Ou abelha, você não está batendo bem. Ser mãe é fácil. Minhas irmãs, mais vale mesmo ser mãe. Nós homens, é um morar bem no nosso canto. Esse trabalho é para você. Até porque eu acho mesmo que Deus destinou mesmo assim. E a cada um com o trabalho dele. Você mete nas costas, você vai levantar sementes, né? É mesmo assim.

0: 18 horas e 58 minutos. Vamos ler primeiramente a as mensagens, não é?
1: Sim.
0: Dos nossos ouvintes que estão aí a acompanhar o nosso programa, que enviaram o seu contributo para o nosso WhatsApp. O nosso contributo é especial para o tema A Mulher e a Causa da Violência Doméstica. Qual é a causa da violência doméstica? Surgem duas perguntas aqui. Quem causa a violência doméstica? A mulher ou o homem? Será que a mulher é que provoca para, né, lhe baterem? Lhe espancarem? Será? Segunda pergunta, como evitar a violência doméstica? Como é que nós devemos fazer? O que é que nós devemos fazer para evitar a violência doméstica? Quem enviar o seu contributo, envie para o nosso WhatsApp, que é o 956-08-3866. Envia! Se ainda não está com calor, é porque o tempo de frio ainda está aqui. 956-08-3866 é o nosso WhatsApp, onde vais enviar o seu contributo. As mulheres causam... As mulheres mesmo, as mulheres, sim. Será que são elas que causam, provocam os homens de propósito ou inocentemente? Vamos ler a mensagem, as mensagens, não é? Vamos ler as primeiras mensagens dos nossos ouvintes. Vamos ouvir a mensagem de Abílio Mussungo, nosso embaixador Abílio Mussungo. Enviou aqui o seu contributo. Vamos ler o seu contributo. Ele diz o seguinte: para evitar a violência doméstica, é importante que homens e mulheres assumam responsabilidade na construção de relações baseadas no respeito e na segurança. Dialogar sobre os problemas sem insultos, ameaças ou agressões. Muito bem, verdade, muito bem, verdade. Respeitar as diferenças, opiniões e decisões do parceiro. Controlar a raiva e afastar-se da discussão quando as emoções estiverem muito fortes. Evitar álcool e outras situações que possam aumentar conflitos e comportamentos agressivos. Procurar ajuda de familiares de confiança. É verdade, esse ponto é muito bem verdade. Familiares de confiança, porque todo mundo... Temos famílias, mas temos aqueles que são de confiança, não é? Podemos expor os nossos problemas. Líderes comunitários, religiosos, profissionais ou autoridades, quando os conflitos estiverem difíceis de controlar. Ensinar as crianças desde cedo que violência não é uma forma aceitável de resolver problemas. Denunciar e procurar proteção quando houver agressões ou ameaças. Ele diz também que está ligado ao programa Noite Alegre, o nosso embaixador Abílio Mussungo. Muito obrigado pelo carinho da sua audiência, estimado Abílio Mussungo. Vamos ler mais outras mensagens dentro em breve. Dentro em breve vamos ler a mensagem de outros ouvintes. Fiquem sempre do outro lado. Envie sempre a sua mensagem.

Temos mais uma mensagem do nosso embaixador Abílio Mussum. Acho que o nosso embaixador quer descarregar. Está a descarregar. É mesmo assim, é para descarregar toda a informação, tudo que está lá dentro. É para tirar, é para tirar. Temos que tirar, se nós não tirar, quem vai tirar? Vamos ler a mensagem. Ele diz também o seguinte: a violência doméstica é evitada com respeito, diálogo, autocontrolo, educação, apoio, intervenção precoce. Assinado, embaixador Abílio Mussum. E enviou mais outra mensagem. Muito obrigado, embaixador Abílio. É mesmo assim, continue sempre aí ligado. Diz também: a violência doméstica não é causada pelo fato de a pessoa ser homem ou mulher. Vamos lá continuar. Não posso dizer se é certo ou não, né? Estamos aqui para compartilhar do conhecimento. Há quem tem conhecimento ao contrário. Pode ser praticada por homens ou mulheres. O mais importante é distinguir se existe violência física ou violência psicológica. Em muitos casos, as mulheres aparecem como as principais vítimas de violência doméstica grave, especialmente violência física e sexual praticada por parceiros homens. Mas homens também podem ser vítimas e assim, e isso não deve ser ignorado. Portanto, não é correto dizer simplesmente é o homem ou é a mulher. O responsável é quem pratica a violência. Mesmo numa discussão ou numa relação com problemas, ninguém tem o direito de agir, de agredir, assim está certo, de agredir o outro. Assinado, embaixador Abílio Mussungo. Muito obrigado, Abílio Mussungo. Continue sempre aí do outro lado e, se puder, mande mais mensagens. Nós estamos aqui com sede. Estamos com sede demais. O conhecimento deve ser partilhado.

para dizer que a violência doméstica, ela pode ser física, psicológica, sexual, patrimonial ou verbal. Nós praticamos a violência doméstica de diversas formas. Normalmente, quando vimos violência doméstica, o nosso cérebro logo vai buscar agressões físicas. Só que acontece que muitas das vezes, quando somos agredidos verbalmente, também estamos perante a uma violência doméstica, quando o nosso parceiro está sempre a lançar palavras que ferem o nosso moral, que causam abandono familiar, são motivos e formas de violência doméstica. Uma dessas causas da violência doméstica é machismo e desigualdade de gênero. O machismo e a desigualdade de gênero também causa a violência doméstica. Assim também como ciúme e comportamentos de controlador. Existem homens e mulheres que têm comportamentos controladores, que a mulher não pode fazer nada sem a sua permissão, não pode nem sequer andar sem a sua permissão, ir a mãe sem a permissão. Por exemplo, existem homens que proíbem as mulheres de visitarem os seus familiares. E isso também acaba de ser uma violência doméstica, está a violar os direitos dela e muito mais. Os ciúmes excessivos. Ficam com os telefones das mulheres, pequena ligação da tia, imagina já que é o tio, que afinal de contas é amigo do tio. É complicado. Conflitos familiares mal resolvidos. Quando na família existe um conflito que não foi totalmente resolvido, acontece que um dos lados vai acabar por agredir o outro, por causa mesmo daquele conflito que não foi terminado. Por isso até vamos tocar um pouquinho naquilo que as nossas mulheres dizem sempre, de que em plena discussão vão relembrando alguns assuntos que já foram terminados, mas para elas não foram terminados, e acabam por fazer com que o homem fique com raiva e bater nela mesmo, porque o assunto já foi terminado, ela volta a desenterrar o assunto e causa um estresse aí, que alguns homens não conseguem se controlar. Mas isto é muito bem verdade que o embaixador Abílio disse, que a causa não é só apenas do homem ou da mulher. Isso vai depender de algumas circunstâncias. Circunstâncias essas que já acabamos aqui de falar, ciúme, conflitos familiares, e não só, mas também a dependência econômica. Quando um lado depende muito do outro, também pode vir a acontecer momentos em que vai haver violência. Por exemplo, a mulher não trabalha, o homem trabalha, a mulher vai pedir tudo no marido, e o marido, por estar sobrecarregado com tantas dívidas, com tantas coisas a fazer, ele acaba por agredir a sua mulher. Por quê? Porque ela está lhe pressionar. E aí existem aquelas mulheres que têm dinheiro, compra com seu dinheiro, mas quando chega o marido diz que emprestou dinheiro na vizinha para poder comprar aquela determinada coisa. É onde o marido diz, até tomate, tens que me pedir dinheiro. Foste emprestar na vizinha 100 kwanzas para comprar tomate. E o marido acaba por espancar ou bater a própria mulher. Não estamos aqui a insinuar que a mulher é a causa da violência doméstica. Até porque a mulher ou a pessoa que é agredida, né? A vítima não tem nenhuma culpa. O culpado da violência doméstica é o agressor, não a vítima. Por mais que a vítima esteja a zombar ou a fazer alguma coisa, mas é sempre inocente. É sempre. Mas cuidado, não vamos incentivar aqui violência doméstica. Não vamos aqui incentivar nossas manas a abusar os papais lá em casa. Consumo problemático de álcool ou drogas. Conforme o embaixador Abílio já disse aqui, o uso de álcool e drogas por excesso pode causar também a violência doméstica. O homem chega ou a mulher chega embriagada,
em casa e logo se depara com uma situação desagradável e logo aquilo dispara e quer disparar. Olha as bofetadas a voar. Também temos um último ponto, que é experiências anteriores de violência. Quando homens e mulheres têm experiências de violência muito péssimas, acabam também por descarregar. Havia dois jovens gêmeos, em que o seu pai batia muito na sua mãe. Um dos gêmeos, os dois viam sempre o pai a bater a mãe. Quando cresceram, um foi para a sua vida, o outro também foi para a sua vida. O gêmeo, o parceiro mais velho, ele ao crescer batia sempre na sua mulher, nos seus filhos. E o outro gêmeo não batia nem sequer uma chapada, nem palavras agressivas à sua mulher e aos seus filhos. E o que aconteceu? Perguntaram para os dois: por que você bate sempre a sua mulher? Ele diz: eu bato sempre ela porque eu cresci vendo meu pai a bater a minha mãe. Então, para mim, isto é algo normal, bater a mulher. E quando perguntaram para o outro, parceiro, ele diz que quando criança via sempre o meu pai a bater na minha mãe e eu não gostava. Por isso, disse para mim mesmo que nunca vou levantar a voz nem a mão perante a minha mulher. É o nosso ponto aqui, experiências anteriores de violência. Os dois tiveram a mesma experiência, mas entendimentos diferentes. Quer dizer que o que batia a mulher, ele vinha de uma experiência não boa, mas que ele entendeu que seria anormal, a experiência normal. Então houve uma experiência. E existem também mulheres que passaram em relacionamentos em que eles batiam sempre. E ela, a mulher que gosta. No relacionamento, a mulher que gosta é que eles batem. A mulher fala: meu marido um mês inteiro, dois meses, não tá me dando chapada, isso é um problema. Então, tenho que arranjar uma forma dele me dar uma chapada. E até nas amigas mesmo, ficam ali a se gabar. Olha, quem já lhe bateu? Não, já me bateram três vezes. Olha, já me bateram quatro. E ficam todas sorridentes ali a se gabar que bateram, não bateram. E isso não é muito bom, não é muito bom. Mas ela, por fazer parte também deste elenco e ter uma experiência em que no relacionamento anterior já lhe batiam, este novo relacionamento vai procurar também fazer de tudo para o homem lhe bater. Só que os homens são diferentes, ou mulheres também diferentes, porque a homem também provoca para a mulher lhe bater, gosta que a mulher lhe bate. Só que acontece que este novo relacionamento, o parceiro é aquele que excede, naquele de dar uma chapada, vai dar com faca ou um objeto cortante além da faca e acaba por deferir golpes mortais. Vamos ter atenção, papais e mamás. Vamos ter atenção. Nada de violência. Relembrando que a responsabilidade pela violência é de quem pratica e nunca é da vítima. Que abusou, evita. Ele é vítima. Vítima, evita. Tambora, tudo ligado aqui, manos. Tá tudo ligado. É vítima. Evita. Como devemos combater a violência doméstica? Devemos prevenir, usando sempre o respeito, a igualdade, o diálogo, apoio às vítimas, ou apoio familiar, né? A família apoiando as vítimas. A denúncia. Vamos denunciar, minha família. Vamos denunciar. A responsabilização por parte do agressor. O agressor deve se responsabilizar por tudo o quanto ele fez. Seja psicológico, quanto físico, ele deve ser responsabilizado. Muito bem responsabilizado. Porque é muito grave mesmo, muito grave. Este foi o nosso tema. Muito obrigado por estar sempre aí do outro lado, acompanhar a

Boa noite, mundo! Este é o vosso e o nosso programa Noite Alegre com o Abel António, o irmão de Caim. Quem está aí, quem está aí, quem está a nos acompanhar neste exato momento, não esqueça de enviar sempre a sua mensagem, o seu beijo e abraço. Quem não tem cão, caça com pato. 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

18 horas e 19 minutos. A nossa frase do dia foi dada por um dos ouvintes de Rádio Fengola, um ouvinte incansável, apaixonado pela Rádio Fengola e o programa Noite Alegre, Matondo Kiangala. Muito obrigado. A nossa frase do dia é: ouça com atenção e filtre antes de agir ou reagir, pois os ouvidos não devem ultrapassar a cabeça. Não devem.

o nosso colega e amigo de Rádio Fegola, Mateus Cusso, disse aqui que se os homens, ou o homem, né? Não dá para ser mãe, não dá para ser mãe, vai morrer cedo, vai parar na UTI, mas vai morrer mesmo de verdade. Há trabalho, é só para mulher, meus irmãos. Há trabalho só para mulher, homem não adianta só se mentir. É por isso que os sorteios estão a manter rápido. Quando aparece uma mulher, querem manter, porque ele sabe viver sorteio sozinho. Meu irmão, você que vai limpar chão. Vai limpar chão e comprar pão. É trabalho de verdade. É trabalho. Mas todo esse trabalho, meus irmãos, não vamos então bater as mulheres? Não pode bater as mulheres. Você está a inflamar o rosto da mulher. Amar porque não me bate sofuns.

Mulher, me cola só lá um pouco de fungos. Aí é, não me bateste. Vai pedir na mangueira, ou no mexerico, ou na panela que me esquentaste das costas. Que nem como cantou Ari, é como a música. Me atiraram da panela, a mochila não se queixa. Ai, meu Deus. É muita panela das costas. Me amarrou na botija e atirou com a panela das costas da torrija. Ai, meu Deus. Isso tudo é violência doméstica. Não fazem isso, meus irmãos. Não fazem isso. Cuidado. Mulheres, homens. Quando algumas palavras já estão demais na relação, presta mesmo atenção e fala já, pai, more. Aquela hora também me subiste um pouco a voz. Vai lá, mora mesmo assim. É pra evitar os problemas. Os problemas que tem que evitar. Senão, irmã, quando és vítima, não vou nada te evitar. Depois teu nome já evita. Evita, evita. Senão vai ser vítima.

18h24 em todo o espaço angolano. Mandar um forte abraço aos nossos acompanhantes da Rádio Fiangola. Estão sempre aí a acompanhar o programa Noite Alegre. De Pinda, Pedro, Matondo Kiangala, Fernando, o americano, embaixador Abílio Mussungo, embaixador Madaleno Bento Barros, embaixador Elias Luiz Francisco, embaixador Pedro Simão Lopes, embaixador Manuel João Zombo, embaixador José Luiz Sebastião, esteve aí a acompanhar do princípio até aqui do nosso programa. Já são 18h24 em todo o espaço angolano. Estamos na reta final do nosso programa. Mandar um forte abraço a todos que nos acompanharam a partir da Índia, Bangladesh, Nepal, Estados Unidos e muito mais. Angola. Mandar um forte abraço a minha colega Ana Mpacancuso, Armindo Pedro Moanha, Jesus Dias, Mateus Felipe Incusso, que estiveram sempre aí a acompanhar o programa. Muito obrigado.

Um forte abraço também a todos que sintonizaram por volta das 18, 17. Fiquem sempre ligadinhos à programação. Lembrando que hoje é quarta-feira. A nossa frase do dia: ouça com atenção e filtre antes de agir ou reagir, pois os ouvidos não devem ultrapassar a cabeça. Matondo Kiangala. Frase de Matondo Kiangala. Dizer que hoje celebra-se o Dia dos Heróis na Namíbia. Na Namíbia celebra-se o Dia dos Heróis que lutaram pela independência da Namíbia. Hoje é quarta-feira, não esqueça, sexta-feira tem mais barulho na casa. A nossa curiosidade, os polvos têm três corações e os mosquitos têm dentes. A panturrilha é considerada como o segundo coração, pois à medida que vai se contrair, vai lançar ou devolver o sangue para cima do corpo. Este é o vosso e o nosso programa Noite Alegre. Eu sou Abelha Antônio. Estamos juntos na sexta-feira. Fique sempre aí do outro lado a acompanhar a programação de Rádio Fé Angola. Estamos juntos, sexta-feira dia. Bye bye mundo. Dizer que uma equipa jovem dinâmica trabalhou para si. Na supervisão esteve Matheus Felipe Incusso e na voz amável Abel Antônio. Quinta e sexta-feira também estará 25 graus Celsius. Estamos juntos, vamos ficar com a música de Pentatonix com o título Hallelujah. Iniciamos com o Espírito Santo, também vamos terminar com o Espírito Santo.

Quem é Deus e quem é você? Quem é Deus quando você age de forma errada, no ato, no adultério, na fornicação, na mentira? Bem, é isso que eu gostaria que você conhecesse da parte de Deus. Quem é Deus e quem é você? Os escribas e fariseus trouxeram-lhe uma mulher apanhada em adultério. Trouxeram até Jesus e, pondo-a no meio, disseram-lhe: Mestre, esta mulher foi apanhada no próprio ato, adulterando. E na lei nos mandou Moisés que as tais sejam apedrejadas. Tu, pois, que dizes? Você sabe bem, você ser humano, nós seres humanos, sabemos que quando chega uma notícia de alguém que cometeu um ato terrível, como no caso o adultério, traiu seu marido, traiu seus filhos, você sabe que os nossos olhos naturalmente é de acusar, de olhar com maus olhos, de condenar, não é verdade? A pessoa que cometeu tal ato, nos colocamos como juízes dessas pessoas, não é verdade? É mais ou menos assim. E na verdade, Deus vê e sabe, conhece cada um de nós, inclusive os nossos conceitos e pensamentos que vêm naquele momento em que olhamos a pessoa que cometeu o ato, o adultério. Ela se sente culpada, condenada pelos olhares das pessoas e pelo seu próprio olhar também. Ela se vê mal, ela se vê exposta diante das pessoas quando todos conhecem a sua história, o seu pecado, ela mal levanta a cabeça. Mas também passa mil e uma coisa na mente dela. Ela enxerga outras pessoas com o olhar de que elas estão julgando. Às vezes, ninguém está julgando, mas ela está julgando essas pessoas. Porque, na verdade, se ela encontrasse tal pessoa que fizesse algum erro drástico assim, ela também acusaria. Então, da mesma forma que ela trata as pessoas, é a forma que ela também vai tratar ela mesma. Ela vai julgar com que os outros olham para ela. E, obviamente, que esses escribas e fariseus trouxeram essa mulher apanhada em adultério para acusar Jesus com a atitude que ele teria. Mas qual foi a atitude de Jesus? Ele que era perfeito, não havia pecado? O que ele faria? Será que você, sendo perfeito, não condenaria uma pessoa que errou? Você não cometeu nenhum delito, nenhum erro, nenhum pecado? E você sabe que quando você não comete tal coisa, você se sente bem consigo mesmo em julgar e condenar. Mas não foi o caso do Senhor Jesus. Quando eles levaram essa mulher, pegam em flagrante e acusaram ela, expôs diante de Jesus, e Jesus estava inclinado. Jesus, inclinando-se, escrevia com o dedo na terra. E como insistissem eles, os acusadores, perguntando-lhe, endireitou-se Jesus e disse-lhe: Aquele que de entre vós está sem pecado, seja o primeiro que atire pedra contra ela. E tornando a inclinar-se, escrevia na terra. Jesus, que é perfeito, poderia atirar pedra, mas ele inclinou-se e escrevia na terra. Porém, ouvindo eles isto, acusados pela consciência, saíram um a um, a começar pelos mais velhos, até aos últimos. Ficou só Jesus
e a mulher que estava no meio. Agora vamos ver quem é Deus ao pecador. Ele acusa? Ele condena? Não. Jesus, o papel do Senhor Jesus veio para salvar. Salvar o pecador. Não veio para condenar. E endireitando-se Jesus, não vendo ninguém mais do que a mulher, disse-lhe: Mulher, onde estão aqueles teus acusadores? Ninguém te condenou? Jesus fez aquela mulher pensar. Onde estavam aqueles acusadores? Os acusadores se foram, porque a sua própria consciência acusaram o seu próprio pecado. E Jesus perguntou: Ninguém te condenou? E ela disse: Ninguém, Senhor. E disse-lhe Jesus: Nem eu também te condeno. Vai-te e não peques mais. Sabe, ouvinte, talvez você esteja aí com um fardo pesado, com um pecado diante de você, com a vergonha, com o desprezo dos olhares das pessoas. Você se sente assim? Você se sente incomodado com o que os outros pensam de você? Você se sente mal com a exposição do seu pecado aos demais? Mas Jesus fala algo muito interessante. Bem, vamos falar sobre isso após essa trilha musical. Enquanto isso, eu gostaria que você, ouvinte, que está se sentindo condenado, pensasse como Jesus fez pensar aquela mulher. Aonde estão os teus acusadores? Ninguém te condenou? Bem, vamos a uma trilha musical e voltamos logo em seguida.

Um dia eu me senti condenada. Não que eu tivesse cometido adultério, pecado, mas em mim eu me sentia acusada. A minha consciência me acusava das coisas que eu guardava no meu íntimo e que eu nunca havia dito para ninguém. Um dia eu me senti tão suja assim. Um dia Jesus me mostrou toda a minha sujeira da minha vida. E eu ainda solteira, não conhecia, nunca havia dado um beijo, nunca havia conversado com nenhum rapaz. Mas eu me senti tão suja quanto uma prostituta. Assim foi eu, ao ver o meu pecado. Mas eu não assisti à condenação de Deus. Ele me mostrou o meu pecado para me livrar do pecado. Não tem como eu me livrar do pecado se eu não enxergo aquilo como pecado, como o mal que alimento. E sabe, aquela mulher, ela se sentia muito mal consigo mesma, muito mal com o que os outros pensavam dela, pelo que ela havia cometido, não sei. Mas Jesus falou para aquela mulher e disse assim: mulher, onde estão aqueles teus acusadores? Ninguém te condenou? E ela disse: ninguém, Senhor. E disse-lhe Jesus: nem eu também te condeno. Vai-te e não peques mais. Saiba, ouvinte, que o pecado, você não vai ser liberto do pecado quando você gosta do pecado. Enquanto você não vir que o pecado é o causador dos males que atuam na sua vida, você vai cultivar esse pecado, você vai aceitar, você vai alimentar, como chegou o caso dela ter deitado com um homem, sendo ela casada. Ou seja, ela não tomava sobre si a responsabilidade com o que acontecia dentro dela. Ela alimentava aquela ilusão, aquele sentimento, até que cometeu o ato, o adultério, e foi pega em flagrante. E Jesus não a condenou. Observe, Jesus não a condenou. Jesus disse para ela ir e não pecar mais. É isso que ele fala para o pecador: vai e não peques mais. Quantas vezes eu errei, eu julguei, eu condenei, eu olhei com maus olhos, discriminei, fiz acepção de pessoas à vista dos meus olhos e Jesus não me condenou. Ele me ensina, a fé inteligente me ensina a não pecar mais. Agora, quando que eu não vou pecar mais? Quando que eu vou largar de vez o pecado? Essa é a pergunta. O que fazer quando eu tomo para mim a responsabilidade do ato, do erro que é meu, não das pessoas, não de mais ninguém? É meu, foi eu que quis, foi eu que aceitei, foi eu que alimentei aquele pensamento ruim, aquela vontade indevida. Ou seja, eu tenho que assumir a minha condição de pecador e odiar o pecado. Jesus disse para ela: vai-te e não peques mais. Saiba, ouvinte, que você tem chance. Se você tem
vivido no pecado, amado o pecado, gostado dele, alimentado ele na sua mente, as suas razões, porque você comete esses pecados que você sabe que não deve cometer. Você tem cometido porque você alimenta as suas razões. Mas o dia em que você vê que esses pecados que você comete, você é o causador, você aceita, você alimenta, você gosta dele. Quando você enxergar como inimigo seu, então você vai odiar aquilo que fez você de escravo. É isso que Jesus estava falando para ela. Eu não te condeno, mas vai, não peques mais. Faça isso também para você. Odeie aquilo que te escraviza.

0: pensamento de muitos, até que um dia tiveram uma experiência de quase morte. Como o próprio nome indica, a EQM é quando o indivíduo é dado como morto, sem batimentos cardíacos ou sinais de atividade cerebral, e que ao retornar, geralmente, apresentam histórias do que presenciaram nesse período. O caso mais recente e famoso no Brasil foi o da modelo Andressa Uraki, que após complicações de um procedimento estético, entrou em coma.
1: E aí, em seguida, eu já fui para a cirurgia e eu lembro que eu estava deitada na maca e eu vi a minha alma saindo do meu corpo. Eu vi o meu corpo, eu olhei, eu vi os enfermeiros, eu vi o hospital e eu tive certeza que a minha alma tinha saído do meu corpo, que tinha descolado, era só minha consciência que estava ali. Por todas as coisas horríveis que eu tinha feito, eu sabia que eu estava condenada ao inferno. Eu não era digna de Deus, eu estava nua. E na mesma noite, a alma da morte, o espírito da morte veio buscar a minha alma. E eu disse, Deus me perdoa. E eu vi uma luz mais brilhante do mundo, que eu sei que era Deus, sabe? Ele disse, eu vou deixar você voltar, mas você vai ter que fazer tudo diferente. E eu voltei. Eu tenho certeza que foi real. Eu vivi um quase-morte. Eu sei que Deus existe.
0: O que ela vivenciou foi tão forte que ao voltar do coma, mudou radicalmente o seu modo de viver. Antes conhecida pela vulgaridade e veneração ao corpo perfeito, hoje se dedica totalmente a alertar as pessoas de que o inferno é real. Outro que também teve essa experiência foi o bispo William de Lara.
2: Eu passei por uma cirurgia bariátrica e houve um erro médico. Foi quando houve, então, a infecção generalizada e houve falência múltipla dos órgãos. A última coisa que eu me lembro é que simplesmente eu não conseguia respirar.
3: Falou, olha, pode chamar a família porque o pastor não vai voltar. Foi um erro médico mesmo, não tem mais jeito.
0: As suas declarações desse momento chocaram a todos.
4: E essa cena de colocando as agulhas nas minhas veias e entubar, eu vi fora do corpo já. Mas nitidamente, claramente, conscientemente. E eu olhava para os meus braços para ver como que eu estava colocando ali, eu não estou sentindo nada e eu não vi os meus braços. Olhando ao meu redor, eu vi pontos de luz, vultos de luz, como se os anjos estivessem ali ao meu redor e um caminho de anjos assim, indicando um caminho de luz. Fora daquele cerco de anjos, eu vi muitos vultos, demônios, que estavam de todos os lados. Quando esses vultos tentavam vir para cima de mim, não conseguia se aproximar, porque aquela luz impedia. Mas o que eu ouvia nitidamente não era gritos de demônio. O que eu ouvia nitidamente eram gritos de gente sofrendo, gritos de gente desesperada. Foi quando eu senti como que me puxasse assim por trás, e uma velocidade assim, milésimos de segundo, eu estava em cima do hospital. Eu vi ali o hospital, e em cima do hospital estava as siglas do L-ponto, H4.
5: Você já tinha visto isso antes?
4: Bispo, eu nunca subi, eu vou fazer o que no L-ponto do hospital? Alguns instantes depois, eu estava de novo dentro da UTI. Depois, quando eu voltei, minha esposa disse, o seu corpo ficou ali por 2 dias no isolamento.
0: Numa rápida pesquisa na internet, encontramos diversos relatos de pessoas de várias religiões ou até então céticas que, estando em coma ou à beira da morte, também tiveram nesse período experiências surpreendentes. Na Bíblia temos o relato de Paulo sobre essa experiência. Conheço um homem em Cristo que há 14 anos, se no corpo não sei, se fora do corpo não sei, Deus o sabe, foi arrebatado ao terceiro céu. E sei que o tal homem, se no corpo, se fora do corpo, não sei, Deus o sabe. Foi arrebatado ao paraíso e ouviu palavras inefáveis que ao homem não é lícito falar. O fato é que, seja pela Bíblia ou por relatos como esses, Deus está nos alertando porque se preocupa com o futuro de nossa alma. Mas, infelizmente, Ele não pode interferir na decisão do homem. A verdade é que se as pessoas tivessem a oportunidade, ainda que de alguns segundos enxergar o mundo espiritual, certamente se voltariam imediatamente para Deus. Há quem prefira pagar para ver, porém, será tarde demais. Infelizmente, o ser humano não tem noção do que é passar a eternidade.

Episódio de hoje. Nova Pátria. Novo Nome. Decapitados. Devorados por leões. Apedrejados. Cerrados ao meio. Queimados vivos. Assim morriam os cristãos na igreja primitiva. Nunca fomos bem-vindos aqui neste mundo. Somos estrangeiros e peregrinos nesta terra. Eles já sabiam que a sua verdadeira pátria estava em outro lugar. Agora desejam uma pátria superior, isto é, a celestial. Por isso também Deus não se envergonha deles, de se chamar seu Deus, porque já lhes preparou uma cidade. O que esperar desse mundo cruel, decadente e egoísta, dominado pela corrupção e mentira? O ser humano anseia encontrar um lugar onde possa viver em paz, ou pelo menos de uma forma digna com sua família nesta terra. E só de ouvir que esse lugar pode existir, é capaz de fazer tudo. Desde 2014, mais de 50 mil pessoas morreram em todo o mundo tentando imigrar para outro país. Muitas afogadas, outras de calor, fome, sede. Entregam suas próprias vidas e as de seus filhos numa busca incerta, por uma esperança de dias melhores. Mas quem sobrevive logo percebe que não há lugar no mundo que possa dar aquilo que procura. Saem de um governo imperfeito e entram em outro governo imperfeito. Ao longo dos milênios, absolutamente nenhum regime político e nenhuma forma de governo que o mundo testou deu certo. Todos falharam. Não se iluda. Este mundo não vai melhorar. Por isso, Deus estabelecerá um novo reino. Um lugar de justiça e ordem, sem nenhum tipo de corrupção. No reino dos céus, Deus mostrará o que é um governo de verdade. Um reino de paz, organizado e perfeito. Nesse governo, não haverá mais nenhuma lágrima, nenhuma dor pelas injustiças. Quem não gostaria de morar num lugar assim? O problema é que todos querem entrar, mas não querem pagar o preço. Querem o céu, mas não querem deixar a mágoa. Querem entrar no céu, mas de mãos dadas com o amante. Se para entrar em qualquer país deste mundo, temos que nos encaixar às suas regras e leis, por que seria diferente neste lugar tão santo? Essa pátria não é para curiosos e aventureiros. Está preparada para aqueles que abriram mão deste mundo e de suas vontades, que mantém os seus olhos firmes no céu. O trajeto até lá exige sacrifício, foco e perseverança. Muitos que pareciam chegar lá ficaram pelo caminho. Mas para você, que aspira por essa pátria, que almeja um dia habitar com seu Senhor por toda a eternidade, há uma promessa. Ao que vencer, darei a comer do maná escondido, e dar-lhe-ei uma pedra branca, e na pedra um novo nome escrito, o qual ninguém conhece, senão aquele que o recebe. Neste grande dia, nesta nova pátria, receberemos uma nova identidade, a nossa cidadania permanente no reino dos céus. Na antiguidade, a pedrinha branca era usada como ingresso em banquetes e eventos importantes. Neste grande dia,
e ingressaremos ao maior dos banquetes, preparado pelo próprio Senhor Jesus. Hoje participamos do pão e do cálice na Santa Ceia, mas em breve, muito em breve, cearemos com Ele na Cidade Eterna. Logo nós, que fomos tirados do Vale de Ossos Secos, sentaremos ao lado de Abraão, Isaque, Jacó e tantos outros heróis da fé que alcançaram o maior prêmio, a salvação da alma. A mesa já está preparada. Não se esqueça, é preciso ser um peregrino nesta terra para ser um habitante do céu.

Senhor. Nós precisamos aprender a te adorar, Senhor, em espírito e em verdade. Aleluia. Levante sua mão comigo, levante. Você levanta a mão assim, você está se rendendo ao Senhor. Não importa se você está em pé ou sentado, você está se rendendo ao Senhor. Cante comigo.

Aleluia. Glória a Deus. Oh, tu é mais excelente, Senhor. Glória a Jesus.

Ele, somente a Ele, seja a honra, a glória e o louvor para todo sempre. Oh, profundidade das riquezas.

atenção. Já dá até pra ouvir o barulho. Sabe o que é isso? Um relógio. É, um relógio. Mas não é igual esses que você está acostumado, não. Esse é diferente de todos. Mais moderno do que todos. Aí está ele. O relógio. O relógio escrito. Tão preciso. O relógio mais exato que existe. Mas é uma pena que as pessoas não conseguem ver isso.

Alertas do Fim. Episódio de hoje. Ajuste o seu relógio. Esse barulhinho é bem familiar. Tic-tac, tic-tac. Qualquer pessoa nesse mundo entende o que significa. Cada vez que ele ecoa, é mais uma pequena fração de tempo que passa. Mesmo que de forma lenta, sempre avançando. Convertendo partes do futuro no que a gente chama de presente. Mas, sem dúvidas, a sua mensagem mais forte sempre vai ser a do que está acontecendo agora. E quando a gente entende o que está acontecendo agora, a gente só erra o próximo passo, se quiser. Muita gente pode até não acreditar na Bíblia. Mas eu tenho certeza que essas pessoas não duvidam do que está acontecendo no mundo agora. Ah, não tem como. Os gritos de ai dos mares, dos animais, dos céus, das pessoas. Claro que não. Elas estão vendo tudo o que acontece no dia a dia. Como você também está vendo. Só que aí entra um fator que não se pode desconsiderar. Tudo o que está acontecendo agora, como um alarme programado para despertar, já estava programado há mais de 2000 anos. Ali, nas profecias do relógio escrito. E aí vem uma pergunta que não quer calar. Como profecias tão antigas são tão atuais? Essa palavra não é só narrativa. O que está escrito acontece. E tomara que você não faça parte do grupo que está vendo tudo, mas no fundo não está enxergando nada. Porque o tic-tac das profecias vai continuar. Ah, vai. As pessoas sendo seduzidas, eufóricas, pelos encantos da inteligência artificial, mais um ponteiro das profecias. As guerras e os rumores de guerras, mais um ponteiro das profecias. A falta de amor, mais um ponteiro das profecias. São fatos e fatos, ou melhor, profecias e profecias, que não param de acontecer. Além de outras que, como engrenagem, estão ali, registradas, só esperando o momento certo para serem ativadas. Será que você já consegue ouvir o tic-tac espiritual? Os alarmes soam repetidamente ao longo dos últimos anos, com mais intensidade a cada hora. O tic-tac, o avanço do tempo, até o dia em que não haverá mais amanhã. Uma coisa é certa, nesse exato momento, o relógio escrito avança para os seus últimos minutos.

0: momento de decidir para onde caminhar é sempre agora. Eu espero que você nunca mais olhe para a Bíblia apenas como um livro, mas como um instrumento mais preciso. O Apocalipse não é um evento distante. Já estamos nele. E as páginas seguem. Quer você acredite, quer não. O relógio continua contando, segundo a segundo. E você está sendo avisado. Não demore a ajustar o seu relógio ao relógio de Deus. Cuidado para não se atrasar e perder a hora quando o momento chegar.
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2: Rico. Pobre. Celebridade. Anônimo. Modelo. Feinho. Notou alguma diferença? É isso que resta desta matéria feita de barro que o ser humano tanto investe. Valoriza aquilo que é nada. E o que realmente muito vale é tratado como algo inexistente ou insignificante. Estou falando da alma. Por causa dela, uma guerra feroz acontece desde o início do mundo. Tamanho é o valor que ela carrega. Deus colocou no homem um pedaço dele, a eternidade. Nada que ele criou possui tanta preciosidade. Desde então, Satanás, o ladrão de almas, trabalha incansavelmente para que ela se desconecte do seu Criador. E o seu maior objetivo tem sido varrer da humanidade a ideia de que somos alma, distraindo o homem com os seus chocalhos. Nunca se viu uma geração tão materialista, preocupada exageradamente com a aparência e a opinião alheia, desesperadamente em busca da glória neste mundo, na corrida desenfreada pelo dinheiro e sucesso. Enquanto isso, suas almas vão se apagando e, pouco a pouco, definhando num vazio jamais visto em toda a história. A parte mais valiosa que possuem é, infelizmente, a primeira coisa que sacrificam pelas coisas deste mundo.
3: Do que adianta ganhar o mundo inteiro se perder a sua alma?

0: O que uma pessoa pode dar em troca da sua própria alma?
1: Se você pudesse ter todo o dinheiro da Terra, de acordo com o relatório de riqueza global mais recente, você teria cerca de 530 trilhões de dólares. Toda essa fortuna não chega aos pés do valor de uma única alma. É difícil de entrar na cabeça do ser humano, já que este se apega apenas ao que vê. Só não enxerga que dinheiro é papel, carro é lata, casa é pedra, e que ao partir deste mundo, tudo ficará por aí. O que se acumula na Terra não tem valor algum na eternidade. O preço da salvação da alma não foi pago com prata ou ouro, mas com o sangue do único Filho de Deus. Isso torna a alma humana a coisa mais valiosa da Terra. O valor que Deus coloca sobre ela é inegável e indiscutível. Mas, e para você? Infelizmente, muitos só saberão o valor da alma quando sentirem a dor da segunda morte e a separação eterna daquele que ofereceu gratuitamente a salvação pela fé. Sua matéria é inútil, mas a sua alma é infinitamente valiosa.

0: No palco da vida, muitos se preparam para os mais aguardados espetáculos. No sonho de conhecer um ídolo que promete chegar. E nessa preparação, investem seu tudo.
1: Tô do interior, sou de São José dos Campos. Eu tive que vir pra cá, gasolina, pedágio, alimentação. Eu gastei uma média de 10 mil reais. Em janeiro eu pedi conta do meu trabalho, pra mim poder comprar os ingressos. E hoje, pra estar aqui, eu tive que faltar no trabalho. Vou faltar 10 dias no meu trabalho.
0: Encaram filas intermináveis, dispostos a tudo por uma experiência única.
2: Apareceu uma barraca e começamos a aparecer aqui. Várias barracas e viemos botando nossa barraca aqui também. Para realizar mais um sonho de reencontrar o RBD depois de 15 anos.
0: Aguardam o tempo que for, indo a extremos por alguém que nunca saberá da sua existência.
3: Eu tô com uma fralda geriátrica que nem fechar em mim fecha. Eu tô com uma fralda que não está fechada, entendeu? Eu comprei água, eu comprei leque.
0: Uma preparação cuidadosamente planejada e cheia de detalhes.
4: Em dia de jogo, a gente conseguiu aqui, com um comerciante próximo, guardar nossas barracas e 3 horas antes do jogo a gente sair, mas a gente vai marcar as barracas, né? Vai filmar, vai tirar foto, para provar que a gente está aqui, né, desde semana passada. É uma loucura que a gente está fazendo pelo RBD acampar 2 meses antes.
0: Até a hora, finalmente, chegar. Mas um evento muito mais importante, de impacto mundial, está prestes a acontecer. E quem tem se preparado? O arrebatamento. O maior evento que este mundo já presenciou. Jesus buscando os salvos. E que se prepararam para este momento. Mas e como será o arrebatamento para quem não se preparou? Quando este evento chegar, uma catástrofe global, incompreensível e aterrorizante acontecerá aos olhos de quem ficar. A sensação de insegurança abalará a Terra. O que aconteceu? Para onde levaram meu filho? Onde está minha mãe? Quem está seguro? A humanidade aberta a quem oferecer uma resposta. Qualquer resposta para aplacar o desespero. As pessoas venderão suas próprias almas por um pouco de segurança, porque não empenharam suas vidas, seu esforço e seus recursos na única preparação que realmente importa. E você? Está se preparando para o que mesmo?

Temos acompanhado que as profecias bíblicas, na sua maioria, já estão se cumprindo. Diariamente, as pessoas buscam informações em jornais e sites de notícias sobre algo que o livro sagrado já anunciava 2000 anos atrás. Mas não são apenas os sinais de guerras, epidemias, fome e terremotos que devemos nos atentar. A maior advertência do Senhor Jesus sobre esse período está passando despercebida. Certa ocasião, os discípulos perguntaram a Jesus em particular: "Dize-nos, quando serão essas coisas? E que sinal haverá da tua vinda e do fim do mundo?" E Jesus, respondendo, disse-lhes: "Acautelai-vos, que ninguém vos engane." O cenário atual do mundo prepara o caminho para o surgimento do anticristo, o falso pacificador, o suposto salvador da pátria que trará fim a todo este caos e, por fim, enganará as nações. Este ainda não se manifestou, mas o seu espírito já atua em toda a terra de forma silenciosa e devastadora nos nossos dias, implementando na mente das pessoas sorrateiramente suas ideias e pensamentos. A mesma arma usada no início da criação contra o ser humano será a mais perigosa e mortal de todos os ataques do diabo no final dos tempos. O engano. Este é o espírito do anticristo, do qual já ouvistes que há de vir, e eis que já agora está no mundo. O nome já revela sua identidade. Aquele que se opõe a Cristo, a tudo que ele deixou e ensinou. Sua agenda tem como objetivo desconstruir tudo o que Deus criou, substituindo por seus ideais. Não é exatamente o que vemos por trás dessas ideologias? A banalização do casamento, a deterioração da família, a proibição de Bíblias nas escolas, leis em que crianças devem decidir qual sexo se identificam, governos criminalizando a fé cristã, a restrição e censura ao discurso do que é certo e o apoio ao que é contrário aos mandamentos. O espírito do anticristo está por toda parte. Nas mensagens subliminares em desenhos, filmes e músicas, na opinião de intelectuais e influenciadores. Nunca uma geração foi mais enganada do que a atual. Diariamente bombardeada pelas fake news, em um mundo onde as pessoas odeiam a verdade e abraçam a mentira, os valores estão sendo invertidos. Filhinhos, é já a última hora. E como ouvistes que vem o anticristo, também agora muitos se têm feito anticristos, por onde conhecemos que já é a última hora. Cuidado! Este engano também está dentro das igrejas. Embora muitos tenham aparência piedosa e fiel, não pertencem à igreja espiritual do Senhor Jesus e estão a serviço das trevas para escandalizar, enganar, colocar dúvidas e esfriar outros com respeito à salvação. E nunca se viu tantos abandonando a fé como nos últimos tempos. Pessoas seduzidas e enganadas pelo brilho do ouro deste mundo, que quando despertarem, será tarde demais. Esteja em alerta. Não se deixe levar pelo coração corrupto e enganador. Atente-se para o primeiro e grande sinal dado pelo Senhor Jesus. Reflita na grandiosidade da sua alma e invista no que realmente importa. Aproveite enquanto a porta da salvação está aberta, porque a qualquer momento ela irá se fechar.